0: candidatura, não chegar aqui.
1: Sim, eu vou mostrar pra ele.
2: Que está armando la playa, pero tengo que mandar esto.